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0: Bom dia, são 2 horas. 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

0: Bom dia, são 3 horas.
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Bom dia, são 4 horas. 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

Bom dia, são 5 horas. 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

Bom dia, são 6 horas. 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

0: Olá a todos, sejam bem-vindos a mais um bloco informativo. Equipa de hospitalização domiciliária da ULS da Guarda foi a casa de 820 utentes em 5 anos. Estádio Municipal de Pinhel recebe encontro Jogam Todos este sábado.
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2: Olá a todos, a iniciativa Jogam Todos realiza-se hoje no Estádio Municipal Carreira do Tiro, em Pinhel. A atividade pretende promover um dia dedicado ao futebol, aprendizagem e diversão para os mais novos. A iniciativa, o evento integra atividades como Jogam Todos Petizes e Traquinas, Jogam Todos a honra do Super Quinas e contam com a participação de 2 mascotes, Beatriz e João. A ação é promovida pela Federação Portuguesa de Futebol, em parceria com a Associação de Futebol da Guarda e o município pinhelense, reunindo clubes, atletas e crianças num ambiente convívio e prática desportiva. O evento contará com diferentes escalões de formação, com jogos distribuídos entre a manhã e a tarde, das 10 às 17 horas. O programa de hoje em Pinhel marca o encerramento do encontro do Jovem Futebol, do Futebol Jovem. A participação é gratuita, tem também um almoço convívio, mediante uma inscrição obrigatória. A equipa de hospitalização domiciliária da Unidade Local de Saúde da Guarda foi a casa de 820 utentes em 5 anos. Profissionais querem aumentar a equipa para duplicar a atividade e aumentar o raio de abrangência. Onda de calor está a atingir Portugal, os termómetros podem mesmo chegar aos 38 graus e são esperadas noites tropicais. Apesar das temperaturas elevadas muito acima da época, há possibilidade de chuva e trovoada, sobretudo na região norte, e as previsões apontam também para a concentração de poeiras até domingo. E nos dias de maior calor, há sempre recomendações deixadas pela Direção-Geral de Saúde, que alertou a população para os riscos de andar na rua sem proteção, e a onda de calor já chegou a vários países europeus e deverá manter-se até ao final da semana.
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Bom dia, são 9 horas. 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

disseste que o teu mundo é feito de mudança. 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

Carneiro, hoje é um bom dia para se dedicar mais ao amor. O seu planeta regente é Marte, que lhe dá força e energia. Touro, avalie as suas ações e faça aquilo que você acha certo. E o seu planeta regente é Vênus, que lhe dá sensibilidade e bom gosto. Gêmeos, evite as discussões, desenvolva os assuntos com calma. E o seu planeta regente é Mercúrio, que lhe dá um pensamento rápido e ágil. Você é maravilhosa. Caranguejo, hoje esteja mais atento para não perder as oportunidades. O seu planeta regente é a Lua, que lhe dá imaginação e sensibilidade. Leão, hoje pode sentir dúvidas no campo amoroso, portanto o seu coraçãozinho está assim a bater com uma batatinha frita, como se costuma dizer, e o seu planeta regente é o Sol, que lhe dá o carisma e o magnetismo necessário para levar a vida para a frente. Virgem, está cheio de energia, aproveite! E o seu planeta regente é Mercúrio, que lhe dá pensamento analítico e cuidadoso. Balança, pode andar mais ansioso, procure relaxar, o seu planeta regente é Vênus,

0: lhe dá equilíbrio e diplomacia. Já Escorpião, hoje pode ter que lidar com mudanças imprevistas. O seu planeta regente é Plutão, que lhe dá a capacidade de transformar tudo o que encontra no seu caminho para melhor. Sagitário, procure manter o equilíbrio, faça exercício físico, faça o que puder. Se não tiver grande capacidade física, mexa os braços, mexa as perninhas, faça isso, está bem? E o seu planeta regente é Júpiter, que lhe dá sentido de justiça e idealismo. Já Capricórnio, anda aí com alguma tristeza, converse com os seus amigos, alegre o seu coração, não o quer ver assim. O seu planeta regente é Saturno, que lhe dá ponderação. Quanto a Aquário, está favorecido a nível material, pode ter maior poder de concretização e o seu poder regente é Urano, que lhe dá originalidade e lucidez. Já Peixes, hoje pode ter vitórias no campo profissional, aproveite, já não é sem tempo, e o seu planeta regente é Neptuno, que lhe dá intuição e capacidade de compreender muito além das aparências. E os signos mais favorecidos hoje são Virgem e Peixes. E os menos favorecidos são Capricórnio e Escorpião. Eu conto-lhe tudo.
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0: Bom dia, são 10 horas.
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Bom dia, são 11 horas. 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

0: Boa tarde, são 12 horas.
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0: Olá a todos, sejam bem-vindos a mais um bloco informativo. Equipa de hospitalização domiciliária da ULS da Guarda foi a casa de 820 utentes em 5 anos. Estádio Municipal de Pinhel recebe encontro Jogam Todos este sábado.
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0: Olá a todos, a iniciativa Jogam Todos realiza-se hoje no Estádio Municipal de Carreira do Tiro, em Pinhel. A atividade pretende promover um dia dedicado ao futebol, aprendizagem e diversão para os mais novos. A iniciativa, o evento integra atividades como Jogam Todos Petizes e Traquinas, Jogam Todos a honra do Super Quinas e contam com a participação de 2 mascotes, Beatriz e João. A ação é promovida pela Federação Portuguesa de Futebol, em parceria com a Associação de Futebol da Guarda e o município pinhelense, reunindo clubes, atletas e crianças num ambiente convívio e prática desportiva. O evento contará com diferentes escalões de formação, com jogos distribuídos entre a manhã e a tarde, das 10 às 17 horas. O programa de hoje em Pinhel marca o encerramento do encontro do Jovem Futebol, do Futebol Jovem. A participação é gratuita, tem também um almoço convívio, mediante uma inscrição obrigatória. A equipa de hospitalização domiciliária da Unidade Local de Saúde da Guarda

foi a casa de 820 utentes em 5 anos. Profissionais querem aumentar a equipa para duplicar a atividade e aumentar o raio de abrangência. Onda de calor está a atingir Portugal, os termómetros podem mesmo chegar aos 38 graus e são esperadas noites tropicais. Apesar das temperaturas elevadas muito acima da época, há possibilidade de chuva e trovoada, sobretudo na região norte, e as previsões apontam também para a concentração de poeiras até domingo. E nos dias de maior calor, há sempre recomendações deixadas pela Direção-Geral de Saúde, que alertou a população para os riscos de andar na rua sem proteção, e a onda de calor já chegou a vários países europeus e deverá manter-se até ao final da semana.

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0: Boa tarde, são 13 horas. 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

0: tarde, ouvintes da Rádio Elmo. Está no ar o programa A Voz da Escola.
1: Estamos consigo, como habitualmente de 15 em 15 dias, para lhe trazer notícias, entrevistas, reportagens e boa música. Somos o agrupamento Escolas de Pinhal.
0: A edição de hoje do programa A Voz da Escola é apresentada pelos seguintes alunos: Rita Figueiredo, Gonçalo Milhano, Alexandre Pereira e João Martins.
1: Para a realização desta edição do programa A Voz da Escola, destacamos a colaboração dos professores Amélia Sebastião, Filomena Segura, Gastão Antunes, Ana Paula Duarte, Sandra Pinto, Teresa Rodrigues Alves, Beatriz Santos, Manuel Prestrelo e professores do Clube de Música do Agrupamento Escolas de Pinhal.
0: Destacamos, igualmente, a preciosa colaboração dos alunos Inês Alves, Rafael Couto, Anastácia Popovic, Tomás Santos, Camila Pires, Eva Domingos, Mara Santos, Rafaela Rebelo e os alunos apresentadores do programa A Voz da Escola de hoje, Rita Figueiredo, Gonçalo Milhano, Alexandre Pereira e João Martins.
1: O guião do programa esteve sob a orientação da professora Carminda Monteiro. A todos, a nossa gratidão.
0: As músicas apresentadas ao longo do programa são todas interpretadas pelo Clube Música do Agrupamento Escolas de Pinhal, a quem também agradecemos, na pessoa do seu maestro, professor Luís Andrade, a preciosa colaboração e disponibilidade de participação no programa A Voz da Escola.
1: A primeira destas melodias é para si, que nos escuta aí desse lado. Chama-se Por Quem Não Esqueci.

0: Pedimos agora a sua atenção para as atividades do Consórcio Erasmus Génios, em que os alunos Rita Figueiredo e Gonçalo Milhano entrevistam os participantes do agrupamento de escolas de Pinhal, no referido consórcio, referente ao ano letivo 2025-2026. Mas o que é o Erasmus Génios?
1: O Consórcio Erasmus Génios é um projeto educativo internacional envolvendo agrupamentos escolares da zona raiana focado na multiculturalidade, inclusão, diversidade e valores europeus. Promove intercâmbios, atividades colaborativas com países como Itália e Espanha e visa a formação de equipas compostas por alunos e professores. O projeto representa uma oportunidade de crescimento pessoal e profissional, alinhado com as diretrizes do programa Erasmus+, 2021-2027. Recentemente, o agrupamento Escolas de Pinhal representou o consórcio Erasmus Génios em Itália, com a senhora professora Filomena Segura, e em Espanha, com a senhora professora Amélia Sebastião. Ao programa A Voz da Escola, falaram das suas experiências e dos alunos que as acompanharam.
2: Professora Filomena, boa tarde e bem-vinda ao programa A Voz da Escola. Por ter participado em primeiro lugar no consórcio Erasmus Génios, pedimos também em primeiro lugar que elucide os nossos ouvintes sobre as novas aprendizagens adquiridas por alunos e professores acompanhantes no contexto da educação em Itália.
3: Nós fomos na primeira mobilidade deste ano, e fomos para Faenza, que fomos um grupo de 24 alunos e 6 professores, entre os agrupamentos Pinhel, Sabugal, Figueira de Castelo Rodrigo Almeida, Escola Secundária da Sé e da Afonso de Albuquerque. São experiências muito enriquecedoras em que os alunos deviam participar. Pelo contacto e conhecimento com toda a multiculturalidade que existe no país, em Itália, e por todas as aprendizagens, quer educativas, quer pessoais, que se possam adquirir. Vimos que a realidade, pelo menos nas escolas, é diferente da nossa. É o comportamento que é penalizado se os alunos forem mal comportados. São sistemas diferentes, porque cada área tem escolas diferentes de funcionamento. Nas escolas não se vêem propriamente funcionários nos corredores, eles são chamados. Os alunos não entram com mochilas para as salas, as mochilas ficam nos corredores. Os alunos levam o que é só o essencial para a aula. O respeito é de veras o mais valorizado, pelo menos em Faenza, onde nós podemos constatar. E as metodologias depois também são diferentes, as que são aplicadas cá e as que são aplicadas lá em relação aos alunos e às aprendizagens. Acho que todos nós devíamos, pelo menos uma vez, vivenciar uma experiência destas.
1: Pensa que as realidades verificadas em Itália, Faenza concretamente, podem ser adaptadas à escola portuguesa?
3: Sem dúvida, e duas em particular. Foram as que mais me chamaram a atenção, foi a proibição do uso de telemóvel nas escolas, qualquer nível de ensino. E a segunda foi mesmo a valorização do comportamento, ou seja, um aluno poderá ser um ótimo aluno, o melhor aluno da escola,

0: se mal comportado, reprovava, somente isso. É uma medida claramente aplicada, porque os alunos também sabem que é que estão sujeitos. Por isso é perfeitamente viável a aplicação dessas medidas nas nossas escolas.
1: Quer deixar uma mensagem aos alunos sobre a importância da sua participação no consórcio Erasmus Gênios?
0: É assim, eu deixo, quer aos alunos, quer aos pais, mas em primeiro lugar acho que a Letícia pode dizer, dar o seu testemunho em primeira mão, mas eu acho que os alunos deviam todos vivenciar e não ter receio de embarcar numa aventura destas. É uma experiência muito enriquecedora, em que é imaginável aquilo que os alunos vão buscar numa experiência destas. Aos pais também, para não terem receio de deixar os filhos participarem nestas experiências, que para muitos é uma vez na vida e são experiências únicas.
1: Do mesmo modo, saudamos a senhora professora Amélia Sebastião, presente em Espanha no consórcio Erasmus Gênios. Boa tarde, bem-vinda ao programa A Voz da Escola. A senhora professora Amélia faz parte da equipa organizadora do consórcio Erasmus Gênios. Como foi possível a associação de alunos e professores do agrupamento Escola Espanhol no consórcio Erasmus Gênios?
2: A ideia foi-nos lançada pelo coordenador do Erasmus aqui no nosso agrupamento, o professor Paulo Brás, e foi lançado um tema de concurso para todos os agrupamentos que faziam parte do consórcio, que tinha a ver com a questão da multiculturalidade e da interculturalidade. A partir daí, nós pensámos um projeto, pensámos em cumprir os critérios, portanto, para as equipas a concurso tinham que estar dois alunos do segundo do terceiro ciclo, um aluno do primeiro ciclo, um aluno do segundo e um aluno do secundário. Portanto, cada equipa era composta por estes elementos. A partir daí, em equipa, pensámos um bocadinho como é que íamos construir o nosso projeto. Selecionámos as pessoas aqui na escola. A seleção foi feita por mim e pela professora Céu, em conjunto. Os alunos do nono ano promoveram um concurso interno de ideias na aula de Educação Moral e Religiosa Católica. Alguns alunos foram associados ao projeto por escolha, no caso da Leonor, por escolha, por votação dos colegas do primeiro ciclo, dos colegas da turma, dos alunos. No caso do aluno Simão, a escolha foi feita pela professora e, no caso da aluna Eduarda, que à partida integrará a mobilidade do secundário, a escolha foi feita por ser uma aluna estrangeira e o projeto falava de multiculturalidade. Portanto, os nossos critérios foram esses. O concurso foi aberto a mais professores, foi aberto a todos os professores e aos alunos do agrupamento. Não tivemos mais nenhuma equipa da escola que tivesse concorrido.
1: Que alunos constituíram a equipa enviada à Espanha e que experiência resultou do intercâmbio existente?
2: No intercâmbio à Espanha, eu levei a aluna Leonor do quarto ano, da turma da senhora professora Salomé, e do sexto ano levei o aluno Simão. O Simão e a Leonor integraram uma equipa de 24 alunos, dos outros agrupamentos também, acompanhados por oito professores que estavam a representar o consórcio.
1: Na sua opinião, o que mais enriqueceu esta parceria peninsular?
2: O que mais enriqueceu foi, sem dúvida, a partilha. Para já, a partilha das experiências entre alunos de agrupamentos diferentes, de escolas diferentes, de realidades diferentes. Alunos que apenas se tinham visto no dia da apresentação dos projetos, mas que não se conheceram. E que, ao longo de uma semana, viveram juntos, partilharam refeições, partilharam os seus quartos, partilharam atividades, brincadeiras, ideias com outros colegas e depois também o enriquecimento por parte da escola que nos recebe, não é? Nós fomos recebidos, sobretudo, por alunos de sexto ano, porque a escola que nós visitámos, o agrupamento, era composto do primeiro ao sexto ano, e os alunos que maioritariamente nos acompanharam nas atividades foram sempre alunos de sexto ano. Esses alunos conheceram também a nossa realidade, conheceram os colegas que iam daqui de Portugal. E acompanharam-nos, sobretudo, nas visitas guiadas que fizemos aos diferentes sítios, que foram sempre preparadas por eles. Via-se que houve aí um trabalho fantástico de preparação da nossa chegada, e de preparação bem, do cuidado de nos receberem bem e de nos mostrarem aquilo que melhor tinham e aquilo que melhor eram.

0: engraçado que ao fim do segundo dia, do terceiro dia, eles já falavam todos entre as diferentes escolas, mas também com os alunos espanhóis. Isso era uma coisa muito curiosa de ver.
1: Aconselha o consórcio Erasmus Génios a outros grupos?
0: Obviamente que sim. E aconselho porquê? Porque o consórcio permite-nos que muitos possam ter acesso a coisas que se calhar com os pais não têm. Sem dúvida que esta experiência em Valência permitiu que, por exemplo, o nosso aluno Simão tenha ido à praia pela primeira vez, que tenha andado de barco pela primeira vez, tenha estado num hotel pela primeira vez, e isso é uma mais-valia, não é? Poder proporcionar aos nossos alunos atividades de enriquecimento europeu e cultural que dentro da escola não lhes é possível. E além de lhes proporcionar essas atividades, de descobrir coisas e potenciar neles valores que na escola não são apreciados.
1: Os alunos Letícia Paulos, do 9º ano, e Simão Santos, do 6º ano, representaram o agrupamento de escolas de Penhal em Itália e em Espanha, e estão aqui connosco para também falarem da sua experiência. Letícia, queres deixar o teu depoimento sobre os dias que passaste em Itália?
2: Claro, foram dias que superaram as minhas expectativas. Posso dizer que, para quem não estava com vontade de ir, foi mais difícil voltar do que ir. Para terem uma noção, só fiz a mala horas antes de ir embora. Aprendi bastante, mas o que me marcou mais foram os ensinamentos do meu pai de acolhimento. Refiro-me a quando ele mostrou a importância de fazer Erasmus, que é conhecer tudo aquilo que está além da nossa realidade, e que muitos dos conflitos desnecessários que estão a acontecer atualmente só acontecem porque são provocados por pessoas que só vivem na sua própria bolha e não olham para aquilo que há além disso, do que pensam e do que são. O Erasmus é mesmo isto, é conhecer, ver os limites do mundo, aprender com os outros, e a Itália deu-me pessoas que até hoje mesmo, passado algum tempo, ainda levo na minha vida. E os meus colegas das outras escolas tornaram-se uma família. Foram muito importantes para a experiência ter sido aproveitada da maneira que foi.
1: Se tivesse de escolher entre Itália e Portugal, que realidade educativa escolherias e porquê?
2: Apesar de estar habituada à de Portugal, eu sem sombra de dúvidas que escolheria a de Itália, porque eles lá têm, eles levam as coisas muito a sério. Nós aqui levamos o comportamento de uma certa maneira, também levamos a sério, mas como referiu a professora Filomena, é mesmo a sério. Como aqui fazem as reps, as reuniões dos professores, eles lá fazem uma mesma reunião, mas que funciona de uma maneira diferente e mais precisa e concreta. Eles fazem a cada 2 semanas uma reunião com o diretor para dialogar a avaliação personalizada de cada aluno. E a cada 4 meses fazem uma ainda mais aprofundada, em que no fim do ano fazem um balanço global e deixem a nota final ou mantêm consoante o comportamento. E isso implica então o passar de ano ou não.
1: E tu, Simão, como foi participar no consórcio Erasmus Génios em Espanha?
3: Foi muito bom. Adorei os colegas que vieram connosco na viagem.
1: E nas horas livres, o que mais te agradou?
3: A comida e a praia e brincar com meus colegas.
1: Senhora Professora Filomena, Senhora Professora Amélia e alunos acompanhantes, a vossa vinda ao programa A Voz da Escola mostrou o que de melhor se faz no agrupamento de escolas de Pinhão, para lá das aulas e das avaliações. Foi um prazer tê-los connosco. Muito obrigada pela excelente colaboração. Bom fim de semana.
4: Obrigada.
5: E depois destas importantes experiências de alunos e professores em Itália e em Espanha, no âmbito do consórcio Erasmus Génios, voltamos à música.
6: Filhos da Madrugada, já sabe, então, interpretada pelo Clube de Música do Agrupamento de Escolas de Pinhão.

0: Passamos às notícias.
1: No dia 24 de abril, no âmbito do primeiro prémio obtido no desafio Ecoescolas, Operação Sem Fronteiras, referente ao ano letivo 2024-2025, os alunos do 6º ano realizaram uma visita de estudo ao Jardim Zoológico de Lisboa.
2: O grupo beneficiou uma visita guiada pelos técnicos do zoológico, com duração de 90 minutos, tendo sido apadrinhada uma ave da espécie faisão dourado.
1: O apadrinhamento recebeu simbolicamente o nome Zumbidos de Pinhel, representando todos os alunos e professores vencedores deste prémio.
2: Os alunos puderam ainda desfrutar do espetáculo dos golfinhos, da apresentação das aves de rapina no Bosque Encantado e conhecer várias espécies animais do Jardim Zoológico, que completa a 28 de maio 142 anos da sua existência.
1: Esta atividade teve como objetivo reforçar a educação ambiental, promover o contato direto com a biodiversidade do zoológico e reconhecer o envolvimento dos alunos nas atividades do programa Ecoescolas. Foi um dia muito especial para todos os participantes.
2: Esteve patente no bloco 3 da escola sede do AE Pinhel, junto à entrada para o auditório Rui Ventura, uma exposição de trabalhos retratando a Revolução do 25 de abril de 1974, ou Revolução dos Cravos, que implementou a democracia em Portugal.
1: Esta exposição insere-se na atividade Oficina da História, desenvolvida na disciplina de História e Geografia de Portugal.
2: Dos trabalhos fizeram parte muitos cravos, espingardas, chaimites, cenas do 25 de Abril retratadas em miniatura e cartazes. Os alunos mostraram conhecimento, espírito de pesquisa, autonomia e, sobretudo, o valor da democracia.
1: Lembramos ainda o concurso Talentos da Leitura, realizado para a comemoração do Dia Mundial da Língua Portuguesa, 5 de maio.
2: O concurso foi organizado pelas professoras e alunos da disciplina de português do 2º ciclo, em parceria com a Biblioteca Escolar.
1: Foi um trabalho promotor da boa leitura e, por isso, não poderíamos deixar de renovar os parabéns aos alunos vencedores. 5º ano, Diana Ramalho, Érica Sil e Leonor Simão.
2: 6º ano, Rita Figueiredo, Mara Santos e Mariana Gonçalves. 8º ano, Emanuela Savignon de Savignon.
1: Continuem a participar nas atividades que a escola oferece e a ganhar prémios.
3: Numa parceria entre o Agrupamento Escolas de Pinhel e a Rio Holding de Portugal, Centro Rio Holding de Val Madeira Pinhel irá realizar-se no fim do presente ano letivo o Bootcamp Intergeracional, uma iniciativa educativa e comunitária que pretende aproximar diferentes gerações através da partilha de experiências, saberes e vivências.
4: Durante 2 dias, um grupo de alunos e professores do AE Pinhel deslocar-se-ão à freguesia de Val Madeira para participarem num conjunto diversificado de atividades ligadas à natureza, ao património local e à convivência intergeracional.
3: O grande objetivo deste bootcamp é proporcionar experiências significativas que promovam a aproximação entre jovens e idosos, valorizando o território, a cultura local e a aprendizagem mútua, através da cooperação, da entreajuda e da descoberta conjunta.
4: Para nos falar desta iniciativa, temos connosco o professor Gastão Antunes, do Centro de Disciplina de O Nosso Património Natural, e responsável pela organização da atividade.
3: Senhor professor Gastão, para começar, pode explicar aos nossos ouvintes em que consiste um bootcamp e em que contexto surgiu esta atividade?
5: Começar pelo contexto, está bem? Contexto, o bootcamp parece como uma terceira etapa de um projeto mais vasto de educação ambiental, promovido por um grupo de ambientalistas que trabalham com a RON Portugal e com a Fundação Gulbenkian. É um projeto que procura trazer os jovens para a natureza, para conhecer os valores naturais da sua região e assim valorizá-los. Vocês falavam aí na introdução que um dos objetivos era aproximar as pessoas da natureza e dar valor àquilo que nós temos. Porque uma coisa que nós detectamos há algum tempo é que o nosso património natural, e não só, é muito valorizado por

0: quem nos visita, é reconhecido por quem nos visita e nem tanto por nós. A maior parte das vezes nós não nos apercebemos da importância e do valor que ele tem. E a escola, através da disciplina da OC6, há muitos anos, apostou em proporcionar aos jovens uma experiência de redescoberta desse património. Okay? Vocês este ano tiveram essa oportunidade. Este projeto foi só um dos projetos que nós desenvolvemos ao longo do ano. Teve três etapas, não é? Teve uma etapa em que eles vieram à nossa escola mostrar um documentário muito bom sobre o Grande Val do Coa, que a maioria das pessoas desconhece os valores naturais que encerra o Grande Val do Coa. O que eles estão a fazer, este grupo tem este nome, Rewilding Portugal, quer dizer a regeneração natural do meio ambiente, sem intervenção do homem. O homem não tem que intervir. A natureza faz melhor, faz sempre melhor do que nós, recuperando-se. A natureza tem essa capacidade. E depois, a segunda fase foi vocês, alunos do sexto ano, irem um dia, uma manhã, ali a Valmadeira e ver in loco, no campo, alguns aspectos do trabalho deles. Fizemos isso com as três turmas. Agora, a terceira etapa é misturar os jovens que tiveram esta experiência com pessoas que têm histórias de vida ligadas a coisas que hoje já se não fazem no campo, mas que eram muito importantes, e partilhar experiências. E, por outro lado, premiar, e é bom que se diga isto é muito importante, premiar os meninos que se interessam mais, se comportam melhor, etc. Porque é importante que os meninos que durante esta atividade mostraram algumas qualidades como perspicácia, curiosidade, gosto por estas coisas, sejam premiados nesta experiência, está bem? A experiência vai decorrer durante 2 dias, vai haver diversas iniciativas, não estou ainda em condições de vos dizer quais vão ser essas iniciativas, porque depende muito do tempo e da oportunidade, mas a ideia é recuperar tradições antigas que, para pessoas que nos visitam, são muito importantes e que para nós deixaram de ser, porque deixaram de fazer parte do nosso quotidiano, está bem?
1: Sabemos que serão 2 dias bastante intensos e repletos de experiências. Quer falar-nos das que estão previstas?
0: Pois, é isso que eu acabei de dizer. Eu não vou falar das que estão previstas, porque podem passar pelo fabrico de queijo artesanal, por visitar uma exploração apícola e retirar mel, extrair o mel, que são atividades que eram e são atividades ainda tradicionais na nossa região, que estão a cair em desuso. E é pena porque elas geram um valor ambiental incrível, ou têm associado um valor ambiental incrível e têm ainda um aspecto benéfico para a nossa saúde, para a nossa alimentação, etc. O mel e o queijo são dois produtos característicos da nossa região e identitários da nossa região. Nesta altura do ano, há caminhões de tiro que vêm carregados de colmeias de Salamanca e que procuram a nossa região só na primavera para colocar as colmeias para produzirem pólen. E depois esse pólen volta para a Espanha e é vendido para o mundo todo como um produto de alta qualidade. E nós não damos importância nenhuma a isso. Nem os nossos apicultores, a maioria dos nossos apicultores, não se dedica à extração de pólen. Dedica-se à extração de mel. O mel é o produto menos valioso da colmeia. As abelhas produzem mel, propólis, pólen, geleia real. Todos eles são mais valiosos, cera. Todos eles são mais valiosos que o mel. Os espanhóis vêm para cá, trazem milhares de colmeias para a nossa zona. Porque nós temos cá uma planta muito interessante, que é a esteva, da família dos cistos, que tem uma flor muito bonita agora nesta altura, produz muito pólen. E, portanto, nós queremos sensibilizar as novas gerações para os valores que existem na nossa região e que podem gerar riqueza, fixar pessoas e fazer crescer a nossa autoestima.
1: Para quando está marcado o bootcamp e qual é o número previsto de participantes?
0: O bootcamp está marcado para uma quinta e uma sexta-feira do mês de junho, que já não há aulas, 25 e 26. Está bem? O número previsto de participantes é um máximo de 15. O ideal era entre 12 e 15. Estamos no processo de consultar os pais, fazer o trabalho de ver quais são os meninos que devem, que não devem ir, que merecem e que não merecem ir. Portanto, o processo ainda não está concluído, mas no final gostaríamos que houvesse entre

0: meninos que fossem ter esta experiência e que depois pudessem carregar para a vida toda, claro.
1: No final desta experiência, os alunos irão produzir vários registros do trabalho desenvolvido. Que registros e que importância terão esses materiais para o futuro do projeto e para a comunidade?
0: Os registros ficaram na vossa memória. Os registros ficaram mais com a Royal Link Portugal. Portanto, a equipa que está a coordenar este projeto com a Fundação Gulbenkian, no final terá que produzir um relatório que será partilhado com a Fundação Gulbenkian, que está a apoiar esta atividade, e esses registros vão ficar para memória futura. A equipa do Royal Link Portugal tem uma sede em Valmadeira. Provavelmente alguns destes registros em vídeo, em fotografia, em trabalhos, ficarão expostos lá. Eventualmente vocês podem ter acesso a eles, os meninos que participarem da escola podem ter acesso a eles, a escola também pode ter acesso, mas será uma memória futura. A ideia é que, mais importante que um registro fotográfico, um registro em papel, um registro em digital, fique uma impressão na cabecinha dos meninos que participarem, de que afinal a nossa terra tem coisas muito importantes e isso depois no futuro possa dar resultados concretos no desenvolvimento, na fixação de pessoas, na criação de riqueza, etc.
1: Professor Gastão, agradecemos a sua presença e a partilha deste projeto tão enriquecedor no programa A Voz da Escola. Desejamos-lhe a continuação de um excelente trabalho e um ótimo fim de semana.
0: Obrigado.

0: Passado dia 7 de maio, a equipa de futsal juvenil masculino do agrupamento de escolas de Pinhal participou na primeira fase do campeonato regional disputado em Viseu. Nos encontros realizados frente às equipas de Aveiro e Viseu, a escola de Pinhal conquistou o primeiro lugar.
1: Foi um dia marcado pelo espírito de equipa, dedicação e grande empenho de todos os atletas, que estão de parabéns pelo excelente resultado alcançado.
0: A próxima etapa será a fase final, agendada para o dia 22 de maio. Hoje, precisamente, na Guarda, onde a equipa irá lutar pelo objetivo principal, conquistar novamente o primeiro lugar. Parabéns a toda a equipa pelo trabalho e pelos resultados obtidos.
1: No dia 11 de maio, o nosso agrupamento comemorou o Dia da Europa, celebrando-se este ano o 40º aniversário de Portugal na União Europeia e todos os benefícios que advieram da adesão a esta equipa.
0: A tarde trouxe muita brincadeira e diversão com os Jogos do Mastro e da Caça das Estrelas da UE para as turmas do 7º ano, culminando com um delicioso lanche no recinto da antiga EB2.
1: A organização foi das docentes de Geografia e de História, professoras Virginia Lopes e Alina Saraiva.
0: Está a decorrer entre os dias 20 e 24 de maio, no Parque Urbano da cidade, a 23ª Feira do Livro. Das variadas atividades, num espaço tão aprazível, destacamos.
1: No dia 21, pelas 11 horas, encontro com a artista Cristina Maia Caetano, filha da terra e autora do projeto Sinergia Criativa, desenvolvido no agrupamento de escolas de Pinhel.
0: Pode também apreciar a exposição de seus trabalhos, intitulada Criar e Imaginar com a Arte do Coa.
1: No dia 23, pelas 21h30, pode encontrar-se na Feira do Livro com o escritor Raul Minha Alma, autores dos romances mais lidos em Portugal.
0: A animação musical conta com Júlio Pereira, a Academia de Música de Pinhel, e no dia 21, pelas 21h30, estará presente o Clube de Música e Poesia do Agrupamento de Escolas de Pinhel.
1: Aproveita a oportunidade, pois só vai ser possível de novo no próximo ano.
2: No passado dia 12 de maio, os alunos do pré-escolar participaram numa atividade dinamizada por um grupo de alunos do 6º ano, no âmbito do projeto Ecoescolas, dedicada à apresentação dos ecopontos e à importância da separação correta dos resíduos.
3: Ao longo da sessão, os alunos do 6º ano explicaram a função de cada ecoponto, sensibilizando os colegas mais novos para a importância da reciclagem e da proteção do ambiente.
2: Através de exemplos práticos e dinâmicas lúdicas, as crianças puderam identificar os diferentes tipos de resíduos e compreender onde devem ser colocados.
3: No próximo dia, 26 de maio, pelas 8h45, no auditório da escola sede do IAPL, os alunos das turmas do 6º ano participarão numa atividade dedicada ao tema Florestas, Ecossistemas, a Proteger e Florestas e o Fogo.
2: Esta iniciativa será dinamizada pelo programa Ecoescolas, contando com a participação do Instituto de Conservação da Natureza e das Florestas, ICNF.
3: A atividade pretende sensibilizar os alunos para a importância da preservação das florestas, fundamentais para o equilíbrio ambiental, para a qualidade do ar e para a proteção da biodiversidade.
2: Será também uma oportunidade para refletir sobre as causas e consequências dos incêndios florestais e sobre a importância de comportamentos responsáveis na proteção da natureza.
3: O Ecoescolas também dá voz à sustentabilidade através da música.
2: Alguns alunos do pré-escolar, do primeiro ciclo e do segundo ciclo irão participar na gravação do hino Ecoescolas, uma iniciativa integrada no projeto Ecoescolas, inserindo-se num dos desafios a nível nacional, tendo como objetivo principais promover a sensibilização ambiental e a cidadania ativa.
3: Esta atividade envolve os professores de educação musical do agrupamento e conta também com a colaboração da Academia de Música de Pinhel, numa parceria que alia a educação ambiental à expressão artística e musical.
2: O vídeo será posteriormente divulgado a nível nacional nas plataformas do projeto Ecoescolas e também no YouTube, permitindo dar visibilidade ao trabalho desenvolvido pelos nossos alunos e à participação ativa da escola neste importante

0: importante projeto ambiental.
1: Com entusiasmo, criatividade e espírito ecológico, os nossos alunos irão mostrar que a cuidar do planeta também se pode cantar.
0: No dia 28 de maio, pelas 9 horas, partindo da escola sede do agrupamento, vai decorrer a já habitual Caminhada Solidária, organizada pelo AEPINHA em parceria com instituições do Conselho e aberta a toda a comunidade.
1: Esta caminhada é de cariz solidário, pelo que cada participante pode contribuir com um valor monetário que reverterá, na totalidade, a favor dos bombeiros voluntários de Pinhão.
0: No dia 2 de junho, pelas 21h30, vai decorrer a terceira gala solidária do agrupamento.

0: Pelas 11 horas, proceder-se-á à inauguração da nova biblioteca do primeiro ciclo, que encherá de alegria e motivação alunos e professores da Escola Básica do Primeiro Ciclo de Pinhão e os demais presentes.
1: No dia 5 de junho, vai decorrer o desfile da Feira Medieval de Pinhão, com calendário entre os dias 5 e 7 do mesmo mês. O Agrupamento de Escolas de Pinhão é um dos principais participantes nesta atividade municipal.
0: O início do desfile está previsto para as 14h30. Percorre as ruas principais da cidade de Falcão até ao castelo e vai trazer muita alegria e diversão a todos no regresso ao passado.
1: De novo a música. Foi na escola que aprendi. São os 4:30, interpretados pelo Clube Música do AE Pinhão.

0: Este ano, 2026, comemoramos os 50 anos da Constituição Democrática Portuguesa, resultante das políticas da Revolução de 25 de abril de 1974.
1: A importância da Constituição Portuguesa de 1976, ao longo destes 50 anos, é recordada pela professora Beatriz Santos.
2: 50 anos da Constituição da República Portuguesa. No dia 2 de abril de 1976, 10 meses depois do início dos trabalhos, a Assembleia Constituinte aprovou a Constituição de 1976, que entrou em vigor no dia 25 de abril desse ano. Ao longo de 50 anos, a Constituição foi objeto de 7 revisões, o que revela a abertura do texto constitucional às exigências dos tempos, quer em termos políticos, quer em termos económicos, preservando valores fundamentais. Para lembrar os 50 anos da Constituição da República Portuguesa, onde se consagram as garantias e liberdades dos cidadãos portugueses, partilho parte de um artigo publicado na revista Somos Livros, da autoria da historiadora e professora Maria Inácia Rezola. Passo a citar. Um legado vivo. 50 anos após a sua aprovação, a Constituição de 1976 permanece um quadro estruturante da vida política portuguesa. Permitiu alternâncias governativas, acomodou diferentes maiorias parlamentares e acompanhou a integração europeia sem abdicar da soberania constitucional. A sua importância mede-se também pela forma como moldou a cultura política. A naturalização do sufrágio universal, a centralidade dos direitos fundamentais, a legitimidade do debate plural e a existência de um Tribunal Constitucional ativo tornaram-se elementos estruturantes da democracia portuguesa. Mais do que um texto estático, a Constituição é uma memória viva do processo que a originou. Recorda que a liberdade foi conquistada, que o compromisso foi indispensável e que a institucionalização da democracia exigiu coragem política, capacidade de negociação e sentido histórico. Para quem estuda este período, a Constituição de 1976 não é apenas um documento normativo, é um testemunho da complexidade da transição democrática portuguesa. Revela tensões, esperanças, limites e ambições de uma sociedade que procura reinventar-se. Para quem hoje tem a responsabilidade de evocar os 50 anos da sua promulgação, ela é também um ponto de referência ético e cívico. Num tempo em que se questiona, em várias partes do mundo, o valor das instituições e se testam os limites do Estado de Direito, revisitar a Constituição de 1976 não é um exercício de nostalgia. É um gesto de responsabilidade democrática. Significa lembrar que a liberdade exige regras, que o poder necessita de limites e que a justiça social não é um adorno retórico, mas um compromisso inscrito na lei fundamental. A Constituição de 1976 nasceu de uma ruptura histórica, mas afirmou-se como um instrumento de estabilidade. Entre a memória da Revolução e a consolidação democrática, tornou-se num dos pilares do Portugal contemporâneo. A sua história é, em larga medida, a história da própria democracia portuguesa. Uma democracia imperfeita, como todas, mas construída sobre um pacto constitucional que continua a interpelar cada geração. Estar à altura desse pacto é, talvez, a verdadeira prova do tempo. Professora Beatriz Santos.
0: As alunas Camila Pires, Eva Domingos, Mara Santos e Rafaela Rebelo trazem ao programa A Voz da Escola uma reflexão sobre as diferenças de viver em democracia.
3: Quem nasceu em democracia dá-os por garantida uma infinidade de coisas. Lembram-se da professora de História ter dito isto?
4: E também me lembro da professora citar Manuel António Pina, na sua obra

0: Tesouro. A liberdade é como o ar que respiramos. Só quando nos falta e sufocamos cheios de aflição é que descobrimos que sem ele não podemos viver.
1: Sim, é verdade. Disse-nos também que antes do 25 de Abril só não era proibido proibir.
2: E eram proibidas tantas coisas, algumas ninguém percebia porquê. Imaginem que era proibido beber Coca-Cola. O regime chamou a Coca-Cola água suja do capitalismo.
0: Isso era porque em Portugal a grande bebida nacional era o vinho.
3: Pois é verdade, até ficou célebre aquele slogan do Estado Novo que dizia: beber vinho é dar de comer a 1 milhão de portugueses.
1: E também era proibido sacudir o pano de pó à janela.
2: Sim, imaginem que havia polícias encarregadas de fiscalizar isso. E até eram aplicadas multas.
0: Era como o uso dos isqueiros. Também era proibido usá-los fora de casa sem a respectiva licença.
3: Já para não falar da licença que era necessária para andar de bicicleta.
2: Também era proibido jogar as cartas no comboio.
1: E as mulheres não podiam usar saia que não cobrisse os joelhos.
2: Nem biquíni!
0: Também não era permitido namorar em público. Os jovens que fossem apanhados a dar beijinhos às namoradas tinham de pagar multas e ir à esquadra, onde lhes rapavam o cabelo.
3: Xiça! Imaginem-os! Haveria muitos homens carecas!
1: É bem que verdade. Antes do 25 de Abril só não era proibido proibir.
2: Ainda bem que hoje vivemos em liberdade,
3: mas temos de compreender que a liberdade não está garantida. Corremos o risco de a perdermos, aos poucos, quase sem darmos por isso. Ela foi conquistada, mas temos de continuar a construí-la e protegê-la todos os dias. Somos a Mara Santos,
2: A Camila Pires,
0: a Rafaela Rebelo e a Eva Domingos, do 6º B.
4: Não esquecemos que a festa da Revolução de Abril teve a sua maior comemoração no 1º de Maio, Dia do Trabalhador. O Alexandre Pereira, para lá de nos falar do caso português, conta como surgiu o Dia do Trabalhador.
5: 1º de Maio em Portugal. 1º de Maio é o Dia do Trabalhador, data que tem origem a primeira manifestação de 500 mil trabalhadores nas ruas de Chicago e numa greve geral em todos os Estados Unidos em 1886. Os trabalhadores lutavam pelos seus direitos. A partir desse dia, um pouco por toda a Europa, os trabalhadores fizeram greves e protestos que levaram a duras intervenções policiais, com agressões e mortes. Em Portugal, os trabalhadores assinalaram o 1º de Maio logo em 1890, o primeiro ano da sua realização internacional. Mas as ações do Dia do Trabalhador limitavam-se inicialmente a alguns piqueniques de confraternização, com discursos pelo meio e algumas romagens aos cemitérios em homenagem aos operários e ativistas caídos na luta pelos seus direitos laborais. Nos últimos anos da monarquia e ao longo da Primeira República, os trabalhadores tornaram-se mais reivindicativos, com permissão da associação sindical, e o 1º de Maio foi muito participado por muitos trabalhadores. Até que, em 1919, após algumas das mais gloriosas lutas do sindicalismo e dos trabalhadores portugueses, foi conquistada e consagrada na lei a jornada de 8 horas para os trabalhadores de comércio e da indústria. Durante o Estado Novo, as comemorações do 1º de Maio foram proibidas e, apesar da repressão policial, os trabalhadores portugueses não deixaram de se manifestar. Houve importantes manifestações dos pescadores, dos corticeiros, dos telefonistas, dos bancários, dos trabalhadores da Carris e dos trabalhadores agrícolas dos campos do Alentejo. Uma das vítimas tornou-se o símbolo das lutas nos campos do Alentejo, da luta das mulheres e da brutalidade e violência do Estado Novo. Foi Catarina Eufémia, uma jovem ceifeira do Alentejo, que foi abatida a tiro numa carga policial que dispersava um protesto. Com o 25 de Abril de 1974, a revolução que abriu caminho à recuperação das liberdades voltou a comemorar-se o 1º de Maio. Claro que o 1º de Maio mais extraordinário realizado até hoje em Portugal, com direito a destaque certo na história, foi o que se realizou 8 dias depois do 25 de Abril de 1974. Sou Alexandre de 6º B.
4: No âmbito da celebração do Dia Internacional do Bombeiro, as turmas D e E do Jardim da Infância realizaram uma visita ao quartel dos bombeiros da nossa localidade. Durante a visita, as crianças tiveram a oportunidade de conhecer os vários espaços do quartel, o que permitiu compreender melhor a dinâmica do seu funcionamento. Observaram de perto as viaturas utilizadas nas diferentes missões e ficaram a saber um pouco mais sobre o historial da corporação, bem como sobre a evolução dos meios de transporte ao longo do tempo. Espaço musical com

0: Estamos a chegar ao fim de mais um programa, A Voz da Escola. Agradecemos a todos os ouvintes que nos acompanharam, a todos os professores e alunos que colaboraram na sua realização.
1: À direção do agrupamento Escolas de Pinhal, por esta excelente parceria com a Rádio Elmo, às senhoras jornalistas, doutora Ana Varela e doutora Sofia Venâncio, e à direção da Rádio Elmo.
0: Ainda nos pode ouvir amanhã, sábado, às 1 às 2 horas. Esperamos que o programa A Voz da Escola lhe tenha feito boa companhia. A todos o nosso muito obrigada e excelente fim de semana.

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Boa tarde, são 15 horas. 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
3: Boa tarde, são 16 horas.
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2: Boa tarde, são 17 horas.
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0: Olá a todos, sejam bem-vindos a mais um bloco informativo. Equipa de hospitalização domiciliária da ULS da Guarda foi a casa de 820 utentes em 5 anos. Estádio Municipal de Pinhel recebe encontro Jogam Todos este sábado.
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0: Olá a todos, a iniciativa Jogam Todos realiza-se hoje no Estádio Municipal Carreira do Tiro, em Pinhel.

0: atividade pretende promover um dia dedicado ao futebol, aprendizagem e diversão para os mais novos. A iniciativa, o evento integra atividades como Jogam Todos Petizes e Traquinas, Jogam Todos a Honra do Super Quinas e contam com a participação de duas mascotes, Beatriz e João. A ação é promovida pela Federação Portuguesa de Futebol, em parceria com a Associação de Futebol da Guarda e o município pinhalense, reunindo clubes, atletas e crianças num ambiente convívio e prática desportiva. O evento contará com diferentes escalões de formação, com jogos distribuídos entre a manhã e a tarde, das 10 às 17 horas. O programa de hoje em Pinhel marca o encerramento do encontro do Jovem Futebol, do Futebol Jovem. A participação é gratuita, tem também um almoço convívio, mediante uma inscrição obrigatória. A equipa de hospitalização domiciliária da Unidade Local de Saúde da Guarda foi a casa de 820 utentes em 5 anos. Profissionais querem aumentar a equipa para duplicar a atividade e aumentar o raio de abrangência. Onda de calor está a atingir Portugal, os termómetros podem mesmo chegar aos 38 graus e são esperadas noites tropicais. Apesar das temperaturas elevadas muito acima da época, há possibilidade de chuva e trovoada, sobretudo na região norte, e as previsões apontam também para a concentração de poeiras até domingo. E nos dias de maior calor, há sempre recomendações deixadas pela Direção-Geral de Saúde, que alertou a população para os riscos de andar na rua sem proteção, e a onda de calor já chegou a vários países europeus e deverá manter-se até ao final da semana.
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0: Boa tarde, são 18 horas.
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0: Boa tarde, são 19 horas.
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Boa noite. São 20 horas. 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

0: Boa noite. São 21 horas.
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0: Boa noite. São 23 horas.
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0: Boa noite. Zero horas.
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